0: Cidade Dourados, lá no bairro São Brás. Obrigado pela sintonia de cada um de vocês aí, Cidade de Dourados e região. Obrigado pela sintonia, meu primão Genivaldo, a tia Zona, Dona Ramona, o Éder. Muito obrigado pela sintonia da 95.3 Impacto FM. Com certeza, flashback de impacto. Beleza? Então eu vou ali tomar uma água rapidão e a gente já volta aí com muito flashback pra você. Beleza, meu amigo? Um abraço pra vocês. O telefone tá liberado, 0984-323-346. É o WhatsApp aí da Impacto FM, pra você entrar linha direta com Beto Silva aqui na 95 e concorrer hoje, né, a uma pizza grande com borda recheada lá da Ninja Pizzas e Lanches, pizza saborosa, lanche com qualidade lá na Ninja Pizzas e Lanches. 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E você concorre também a mais uma pizza com refrigerante lá da Pizzaria Portal do Sul. 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Vai participando comigo, beleza? Então, 0984-323-346. Eu volto daqui a pouquinho, beleza? Então, Impacto FM 95,3. Levando muita música, hein?
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0: mas não faz mal. Faz mal não, é sabadão, sabadão legal de bem com a vida. Sempre, rapaz, eita nós, hein. Aí eu sou de roupa nova, whisky a gogô. Pra galera que tá ouvindo a gente, obrigado pela sintonia.
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Beleza, então, gente, 21 horas e 16 minutos. Vem comigo, hein? Vem comigo, você também. Beleza? Pra você que tá me dando carona no seu carro aí, muito boa noite. Pessoal do Uber, pessoal que tá trabalhando, pessoal dos táxis também. Valeu!

0: presença. Então, gente, você mandando a sua mensagem, mandando o seu nome, mandando o seu áudio, participando comigo aqui na Impacto FM hoje, você concorre a uma pizza com refrigerante, é da Pizzaria Portal do Sul. E também temos aí uma pizza com borda recheada, grande, pizza grande, hein? 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Aqui na 95. Meu amigo Paulo César Ruiz, tá na sintonia, né? Fala aí, meu amigo Paulo.
1: Fala, Beto Silva, toca pra nós aí.
0: Você já tomou um guti-guti, hein, cara?
1: Mandei o nome aí. É meio complicadinho, né, mas...
0: Stion Fizz.
1: Tissi Rondi.
0: Isso mesmo, hein? Tá anotado o pedido aqui. Valeu, meu amigo César Ruiz. Meu amigo Mamute também fez uns pedidos aqui. É, tá na sintonia, né? Mais um áudio. Boa noite.
2: Boa noite, Beto Silva. Tudo bem, Beto Silva? Aqui é a Lindalva Franca de Oliveira, do Bosque Carandá.
0: Tudo bem, dona Lindalva? Prazer falar com a senhora, hein?
2: Quero participar do sorteio, mas meu nome no sorteio.
0: Tá,
2: e quero que você toque a música pra mim, a Marina Marina.
0: Marina Marina.
2: Pra todas as minhas amigas que estiver ouvindo.
0: Beleza. Lindalva Franklin de Oliveira, lá do Bosque Carandá. Tá ouvindo a gente, obrigado pela sintonia. Boa noite, Beto Silva. Toca uma música do Engenheiro do Havaí pra gente. E coloca meu nome no sorteio das pizzas top da programação. Beleza, meu amigo Renato. Tá anotado o pedido musical então aí, beleza? 0984-323-346-21-19.
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0: beleza, então eu sou do grupo Ahá, né? O Ahá, pedido musical do amigo César Ruiz, aqui State, on Crazy pra gente, o Rhodes, aqui na 95. 21 horas e 24, meu amigo Rodrigo Juqueri também tá na sintonia. E o pessoal que tá na sintonia também pediu pra mim, meu amigo Renato, Engenheiros do Havaí, pra ser sincero.
1: É uma porrada de som.

0: da linda canção aí, o som de Engenheiros do Havaí, né? Pra ser sincero, meu amigo Renato tá na sintonia com a gente. Beleza, então, e dona Lindalva Franklin de Oliveira tá na sintonia também, lá no Bosque Carandá, né? Vai participando comigo, 0984-323-346.
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Beleza, gente, beleza? Então, 21 horas e 39 minutos. Quero mandar uma boa noite ao meu nobre amigo Divino Jota, Divino José Martins, hein? Tá na sintonia com a gente, obrigado pela sintonia, meu amigo Divino, Divino José, lá da Barão Negócios Imobiliários, ele mandou aqui. Boa noite, Beto Silva, nobre, tamo ouvindo, hein? 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

beleza? Pra você que tá na sintonia do 95, tá mandando o seu nome, 21 horas e 43 minutos. Daqui a pouquinho já vamos fazer o sorteio aí das pizzas de hoje, sabadão, sabadão gostoso, sabadão legal, de bem com a vida. Mandar uma boa noite ao diretor da Impact FM, Marcelo André. Tá com som no 12 lá, né, Marcelo? Tá ouvindo a gente? Obrigado pela sintonia, boa noite pra vocês. Lembrando que amanhã tem um Domingão Sertanejo, hein? Das 8 ao meio-dia, aqui de Pedro Rocha Cavaleiro. Das 8 às 11, horário de Sul Mato Grossense. Eu, Beto Silva, trazendo o melhor do modão amanhã pra você, enquanto você vai fazendo o seu churrasco, né? Domingo em família, Domingão Sertanejo.

0: beleza, sabadão legal, de bem com a vida. Flashback de impacto, hein? Beleza, então pra você que tá me ouvindo aí nos quatro cantos aqui de Pedro Juan Cavalheiro, quatro cantos de Ponta Porã também, tá ouvindo aí, né? Ao som da Madonna, La Isla Bonita, cantando pra vocês aqui na 95. Antes você curtiu Creedence, tocando aqui na 95 também, né? 21h48, em nome de Supernet, Supernet, internet e fibra ótica. 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
0: Com certeza a vida é melhor com música, hein? Noite legal, noite de sabadão, noite agradável. Hoje dia 25 de julho. Chegando ao final do mês de julho já, né? Deus abençoe você grandemente. Deus abençoe você, sua família. Tamo junto, né? 95.3, levando muito flashback nessa noite gostosa de sabadão. E você pode ganhar uma pizza ainda, hein? Uma pizza com refrigerante lá da pizzaria Portal do Sul. E também temos mais uma pizza para sujar lá da Ninja Pizzas e Lanche. Então vai participando. O telefone está liberado, 0984-323-346.

0: Beleza, então aí é o som da saudosa Tina Turner, né? Música aí, foi versão aí do filme Mad Max. Top demais, hein, cara? Chega a dar arrepio ouvindo essa música aí, né? Eita, nós aí. Minha amiga Mari Matoso tá na sintonia, boa noite.
1: Beto, você tá cantando minha música, muito obrigado por você se lembrar de mim.
0: Beleza, um abraço Mari Matoso, um abraço Dona Silvia. Tamo cantando. De cantora não tem nada, né? Mas de locutora a gente tem, né? Eita, nós, valeu Dona Silvia. É, querida Dona Silvia, lá no bairro da Granja, juntamente com a Mari Matoso. Obrigado pela sintonia de vocês aí, sempre, beleza? É, um abraço então, meu amigo também tá na sintonia, o DJ Marcelino Diara. Marcelino Diara, lá de Bela Vista. Fala aí, meu querido, boa noite.
2: Oi, amigo Beto Silva, eu de novo por aqui. DJ Marcelino Diara, aqui de Bela Vista.
0: Beleza.
2: Agora aqui meu amigo Rodrigo Góes. E a gente quer ouvir um flashback bem animado aí. Beleza? Manda pra nós aqui em Bela Vista. Estamos ouvindo através do aplicativo da rádio, meu amigo.
0: Estamos radialista aqui de Bela Vista. Hein? Beleza, então. Um abraço pra vocês então aí de Bela Vista. Tá na sintonia da 95.3. Quer ouvir um flashback bem animado, né? Meu amigo Marcelino Diara, parceiro dele, também tá junto lá. Obrigado pela sintonia. Valeu, Marcelino. Sempre, hein? Guardando tua visita aqui, hein, cara. Beleza? Um abraço pra você, pra toda a galera de Bela Vista Norte e também Bela Vista Sul. Bora tocar pra ele então um flashback bem animado, ele pediu pra gente, né? A gente vai tocar pra ele, com certeza, um flashback pra relembrar os bons tempos aí que não voltam mais, né? Beleza? Essa daqui, hein? Ao som de Ice MC, Russian Roulette pra vocês aí de Bela Vista que tá ouvindo a gente. Valeu!
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0: Chegando o Ice MC, Russian Roulette pra vocês aqui na 95, 21h56. Daqui a pouquinho fazer o sorteio já, hein? Peço desculpas se a minha voz não tá saindo muito bem aí. Eu tô engripadaço, hein, cara? Tô melhorando agora, né?
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Beleza, então aí o som de Ice MC, Russian Rowlett, pra galera de Bela Vista, tá ouvindo a gente, grandes locutores também lá, né? Marcelino Jara, DJ, toda a galera aí, valeu, obrigado pela sintonia. Duas horas em ponto aqui em Pedro Rony Cavalheiro, né? Beto Silva, estamos na sintonia. O meu amigo Jamil Batista tá na sintonia da 95.3. Obrigado pela sintonia, meu amigo Jamil Batista. Tá na sintonia da 95, ouvindo a Impact FM nessa noite gostosa, noite, rapaz, aconchegante, né? De sabadão. Quero mandar uma boa noite ali pra Bianca Gisele, né? A Bianca Gisele é aniversariante de hoje. Ela falou: Beto, muito obrigado pela mensagem. Toca para minhas duas primas, a Amanda e também para Carmen, tá na sintonia com a gente. A música Stereo Love. Bora tocar para aniversariante do dia, né, cara? Eita!

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Beleza, então, 22 horas e 5 minutos, gente. Pra você que mandou o seu nome, participou comigo aqui. Seu nome já tá arquivado aqui na roleta do WhatsApp, viu? E a gente vai fazer o sorteio agora, então, de uma pizza com refrigerante. Isso mesmo, hein? Uma pizza com refrigerante. 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Pizzaria Portal do Sul, com a pizza com refrigerante para vocês hoje no sorteio de agora aqui na Flashback de Impacto, beleza?

beleza, a roleta do WhatsApp já parou aqui. Já parou certinho aqui pra gente, né? Com certeza, a roleta do WhatsApp aqui na Impact FM. Ouvinte número 101. Isso, Marcelo Mamute de Oliveira. Ouvinte número 101, Marcelo Mamute de Oliveira ganhou uma pizza com refrigerante lá da pizzaria Portal do Sul, para retirar hoje ou amanhã, né? Ou se não, se não retirar até amanhã, é só na terça-feira. Segunda-feira é feriado, eles não trabalham lá, né? É folga para os funcionários.

então vamos sortear agora uma pizza grande. Pizza grande com borda recheada. Delícia, tô sentindo até o gosto na minha boca agora, hein? Lá da Ninja Pizzas e Lanches. Isso mesmo, hein? Ninja Pizzas e Lanches. Abraço pra Miriam, Oswaldo Cavalheiro. Um abraço pro Diogo, um abraço pro Thiago. Um abraço pras meninas aí, que sempre foge o nome, né? 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

0: então, ouvinte número 166. 166. Kátia Silva. Isso. Kátia Silva. Ouvinte número 166.
1: Eu quero ganhar uma pizza. Mais um refrigerante, Beth Silva. Essa música de fundo tá até pra mim.
0: Ela mandou esse áudio aí, viu? Beleza, Kátia? Kátia Silva foi a ganhadora, então, aí de uma pizza lá da Ninja Pizzas e Lanches. Kátia Silva. Mamute já respondeu aqui, né? Tamo junto, irmão. Um abraço. Tamo junto. A Kátia vai mandar um alô pra nós também, daqui a pouquinho. Beleza, então? Pra você da sintonia, lembrando que amanhã, cedinho, né? Amanhã, 6 horas da manhã, meu amigo Claudelino Silva vai estar aí com um Bom Dia Sertanejo pra você aqui na 95. Amanhã, domingão. Domingo da família, domingo, dia do Senhor. Acompanhe a nossa programação. Curta a nossa página no Instagram da Impact FM, hein, gente? 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Espero você lá e a gente vai estar logo depois do Bom Dia 95 com o Nicolau Dalino Silva, o Domingão Sertanejo aqui na 95, beleza? Me despeço de você nessa noite gostosa, noite de sabadão. Que Deus abençoe a sua família. Ótimo final de sábado pra vocês. Um abraço, um beijo no coração. Tamo junto, hein? 95.3. Fronteira querida que eu amo tanto. Um beijão pra vocês. Tchau, tchau. Parabenizando aqui os ganhadores de hoje, né? Amanhã temos mais sorteio. Amanhã tem Pix aí. Vamos ver se nós temos kit churrasco também, né? Pessoal lá da Resenha Beer. A Kátia Silva ganhou uma pizza lá da Ninja. Ouvinte número 166. E o Marcelo Mamute da Portal do Sul, uma pizza com refrigerante. Ouvinte número 101. Fiquem todos com Deus, tchau, tchau. Beijo no coração de vocês. E eu vou embora com essa música aqui, viu? Adriana Ribeiro, Fim de Noite, aqui na 95.3. Tchau, tchau pra vocês. Até amanhã. Valeu.
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0: 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Valeu, valeu!
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Os próximos aqui na rádio, né? Primeiramente, eu vou aqui ler o Salmo 90, agradecendo isso a todos, faz parte da programação, né? Às vezes você pede, você tem que agradecer que você mais se convida, né? Eu vou aqui ler o Salmo 91, né? Salmo 91, a sombra do Altíssimo, aqueles que habitam no esconderijo do Altíssimo, a sombra do Onipotente descansará e darei. Descansará, né? E esconderijo de Altíssimo e a sombra do Onipotente descansará. E darei ao Senhor, ele é o meu Deus, o meu refúgio, a minha fortaleza, e nele confiarei, porque ele te livrará do laço do passarinheiro, né? E da peste perniciosa. Ele te cobrirá com sua pena, né? E debaixo da sua asa, né? Te confiará, e sua verdade será teu escudo, né? E broquel, né? Não terá medo do terror, nem da seta que voa de dia, nem da peste que anda na escuridão, e nem da mortalidade que assola ao meio-dia. Mil cairão ao teu lado, 10 mil à tua mil cairão ao teu lado e 10 mil à tua direita. Mas não chegará a ti, falou, somente com os teus olhos contemplarás e verás a recompensa dos ímpios, falou. Porque tu, Senhor, o meu refúgio, no Altíssimo fizeste a tua habitação, e nenhum mal te sucederá, nem pragas alguma chegar à tua tenda. Porque aos seus anjos dará ordem para teus respeito, para te guardarem em todos os teus caminhos. Eles te sustentarão nas suas mãos, para não tropece com teu pé em pedras alguma. Pisarás sobre o leão e cobras carcarás aos pés. O leão jovem surpreende, né? Porque tão esclarecidamente me amou também, e livrarei-lhes e pô-nei-lo em retiro alto. Porque reconheceu meu nome, falou, e eu invocará, e ele invocará, e responderei, falou, e eu lhe responderei, estarei com ele na angústia, e dela retirarei, glorificarei, fartarei-os com longura, né, de dia, e lhe mostrarei a minha salvação, né. Aqui é só um rantainho, pessoal. Peço a Deus que abençoe toda a direção aqui da rádio, a todos os ouvintes, onde chega a zona sonora aqui da rádio, que Deus abençoe você na sua casa, desanimado, triste por aí, ó. Deixa a tristeza de lado, né. E sorria sempre, que em nome de Jesus, do Senhor, eu peço a Deus que abençoe também toda a cidade aqui de Perrão, Cavaleiro de Ponta Porã também, que Deus abençoe toda a autoridade aqui também, que dá sabedoria para eles, né? E de Ponta Porã também, para o Cezinha do Zevai, né? Deus diz assim, se é meu pastor, não me faltará. Ame uns aos outros, pessoal, né? Você pode ter muito dinheiro hoje, amanhã, você não sabe o que pode acontecer, você pode nascer com uma banana, não sei nada, né? Seja humilde sempre, agradece a Deus que você nasceu com vida, né? Porque riqueza você não é falando que você se vai, né? Você tem a riqueza até que deixou pra gente a saúde, né? O resto, sendo correto, você consegue tudo. E o primeiro ganho na vida é a humildade, né? Aí você tá com raiva de uma pessoa por aí, ó. Perdoa sempre, pessoal, mas nunca vai resolver de outro jeito, né? Porque depois você vai ficar assim na consciência. Hoje você não paga, mas vagarinho vai pagando. Tudo que você for nesse mundo se paga. Você paga o pior depois. Aí você tem amigos, só não é que você tem, depois que acabou, ninguém procura mais você. Muitas vezes você é bom andar sozinho, que é um acompanhado. Na verdade, pensa nisso. Hoje em dia não existe mais amigo, só Deus que é amigo mesmo, na verdade. Eu peço a Deus que abençoe toda a direção aqui da rádio, dos companheiros, né? Deus abençoe também ali o nosso amigo Marcelo André, toda a família dele também, né? E a toda a direção aqui da rádio, nosso amigo Fred Sanches, doutora Fone Penha, na Vitória, né? Que Deus abençoe essas pessoas maravilhosas, que continuam sendo essa pessoa boa, né? Sempre, sempre. Não desejo a toda a gente trabalhadora, também aqui de Porão Cavalo, todos os bairros, todas as fazendas, onde chega a Zona Nacional 95. Deus abençoe você que está na sua casa triste, desanimado por aí, ó. Deixa a tristeza de lado e sorria, que em nome de Jesus vai dar tudo certo. Pensa positivo, porque para Deus nada é impossível. Eu peço a Deus que abençoe todas essas pessoas que estão desempregadas, que estão desanimadas. 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Para o San Antonio. O pessoal também aqui do Mini Mercado Guilhermina, aqui do nosso amigo Miguel, né? É. 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

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E a toda a firma comercial que faz parte dessa da programação aqui, pessoal, beleza? Que Deus abençoe a todos, sempre cima, todos de você que vai viajar, pessoal. Vai com Deus, que Deus acompanhe, vai devagar, sai um pouquinho mais cedo pra você chegar tranquilo pra ter, beleza? E que Deus abençoe a todos, sempre a todos que faz parte dessa emissora aqui, beleza, pessoal? Amanhecer sertanejo, né? E agradecer a Deus por estar aqui na rádio, sempre fazendo a festa maravilhosa pra você. Que Deus abençoe toda a minha família, também alguns irmãos que tá longe, né? Que Deus abençoe a todos, sempre, sempre. E que Deus abençoe a todos. Pensa positivo, que em nome de Jesus vai dar tudo certo.

0: Curti uma música aqui do Fernandinho, né? São tantas coisas. A música é boa demais, pessoal. Que Deus abençoe a todos, né? Seja bem-vindo até hoje, domingão. Hoje, dia 28, 26 já, né? 26 do 7 do ano 2026. Amanhecer Sertanejo aqui na 95.3, Impacto FM, né? Direção geral do nosso amigo Fred Sanches, doutora Fanny Penha, né? E aqui Amanhecer Sertanejo. Bem aqui na rua, microfone, Claudio Nocivo, na parte técnica também, pessoal. Você assina uma boa música para você, nosso DJ, mais jovem aqui na 95, beleza? Mais um vídeo da fronteira, né? Fronteira querida que eu amo tanto, como falou nosso amigo Márcio Coma, né? 084-323-356, linha direta, pessoal. Beleza? 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Só curte mais música, quer uma música romântica? Ah, quero estar. Hoje eu tô romântico também, já não, todo dia tô romântico, né? Ai, o pessoal falou que é o dele no Silva, romântico da 95. Última essa música, pessoal, na sequência, estamos com mais 95.3 Impacto FM. Temerários estranhando-te.
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Sabe, pessoal, são 7 horas e 25 minutos. 7h25, tem uma música aqui do Rio Negro Solimões, o Curtelinho, né? Música boa demais, pessoal. 084-323-46, linha direta, sem problema. Atendo todo mundo até às 9 da manhã, com amanhecer e sertanejo. Na sequência, amigo Beto Silva, com Domingão Sertanejo, até o meio-dia, pessoal. Beleza? 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Eu tô aqui na programação. Obrigado pela sintonia, né? 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

0: 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Pessoal, vamos para o nosso intervalo, o que, é que nosso DJ ele recomenda? Curtimos também Los Temerários, Estranhando-te, hein? Um abraço para o nosso amigo, deixa eu ver aqui, Nestor Lovera lá na Olheria de Ladeira, curtindo um pouquinho lá, nosso amigo Nestor Lovera, obrigado pela cinta, né, pela audiência, né, lá no Rupê, né, todos os olheiros, obrigado para o nosso amigo Lídio, nossa amiga Aguelita, dona Fidelina, nosso amigo Luciano, vai lá por de Luciano, máquina, amigo, amigaço, e a nossa amiga Joaquina, vai lá por de Joaquina, tranquilo, borrando de irmã, Joaquina, Aguelita, Ipotar, vinguito, amanhã seguramente você vai por aí para o vinguito, verdade, Joaquina? Bendiciones, bom domingo, graças por a sintonia, né? Ele le gusta jogar muito o binguito, gosta de jogar muito o binguito, a nossa amiga Joaquina, né? Um abraço para você, Joaquina, obrigado pela sintonia, pela audiência, escutada 95.3. Nosso amigo Adam Barbano, a filhinha de Aline, Noemi, a Catarina, a esposa dele também, nosso amigo Helena Lorena, o Pedrito, lá no assentamento de Capibiri, né? Obrigado pela sintonia, pela audiência também, né? Bendiciones, bom domingo. Lembrando que amanhã já empieza as classes aqui em Pirojão Cavaleiro, né? Em Ponta Porã, vai ser na terça-feira, vai começar as aulas já, no dia 28, beleza? Vai estar começando, opa, de Urei, né? Acabou das férias já, né? E volta para as classes, gurizada, né? Corte, pessoal, já volto com mais. Não sai de dia rapidito, nós estamos de volta.
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6: Se pessoal, são 7:36, 7:36 aqui em Pirão Cavaleiro, em Ponta Poração. 6:36, horas do Mato Grossense. Estão por aqui até as 9 da manhã com amanhecer sertanejo. Hoje domingão bom demais, domingo com a família. Parece que vai ter um sol radiante hoje, um dia bonito, rapaz. Impressionante o sol radiante hoje. Primeiramente, você tem que agradecer a Deus que você amanheceu com vida, pessoal, né? Com os olhos abertos, com saúde, né? A riqueza tão grande é isso, pessoal. Não tem como dessa, né? O resto sem correr atrás consegue. Você pode ter milhões, né, de dinheiro que isso não importa, pessoal. O importante é que você está indo por saúde. Isso é mais importante, é isso, né? Um dia que você se vai, você não leva nada, pessoal. Fica tudo bom. Você tem que aproveitar o que você tem, né? Isso é o primeiro canal, humildade, né? A humildade no coração e não guarda rancor de ninguém, né? Não guarda raiva de ninguém, não. Nunca você pode fazer nada de outro jeito, porque depois você fazer com sangue quente, não adianta nada isso. Você tem que ficar tranquilo, não. Vai que manter a calma, não, mano, né?
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6: Porque tudo o que se faz nesse mundo se paga, né? Devagarinho, vai pagando, na verdade.
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6: Mas que Deus abençoe a todas as bairros de Pirão, Cabreiro, de Ponta Porã também, né? 084-323-346, linha direto. 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Obrigado pela sintonia, né? 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Obrigado pela sintonia, pela audiência, né?

0: Então, pessoal, né, são 6 horas e 39 minutos aqui ali em Ponta Porã, né, aqui em Perão Cabreiro são 7 horas e 39 minutos. 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Um abraço com o nosso amigo Elton, obrigado pela sintonia, bom domingo, que Deus abençoe, beleza? Amigaço, 084-323-346, linha direta, manda sua mensagem que eu atendo todo mundo até as 9 da manhã, beleza? Vamos com uma música, pessoal, curtir mais, porque o tempo tá passando rápido, nós estamos conversando demais aqui já, né?
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0: 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Sucesso, bom dia.

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1: Salve pessoal, são 7h50, em nome do 7h59, né? A música aqui do. Desculpa, não, são 7h55 aqui em Perão Cabo, 7h55. Ponta por ação, 6h55, horas do Mato Grossense. Então, por aqui, pessoal, até às 9 da manhã, né? Na sequência, com o Beto Silva, Domingão, Sertanejo. Beleza, pessoal? Um abraço pro pessoal curtindo a programação aqui no Cerro Coraí, né? Coronel aqui da Ban, né? Coronel aqui da Ban, Samuel Bianca, nosso amigo Silto, nosso amigo Robert, DJ, com a esposa dele também, Gabriel Assino, tudo gente boa de morrer lá, que Deus abençoe, né? Precisa também no Buracão, nosso amigo João Barriga, gente boa demais também, precisa na Cunha Cachimba, Estância Laninha, Estância Três Palos, nosso amigo Luiz Soler, lá também pela sintonia, né? Luiz Soler, na Fazenda Três Palos. E o pessoal também no, deixa eu ver aqui, Estância Mitaiporã, né? Pessoal também Estância Três Serve, na antiga Santa Mão, precisa na Fazenda Tereré também, pela sintonia, Fazenda Timburi, Estância Estrela, né? São Luís também, precisa lá na Comissão de São Luís, pela sintonia, pela audiência, curtindo o programa também. Obrigado pela audiência. Pessoal também no Tiriguelo, 15 de agosto, aeroporto, melhor pela sintonia também, né? Pessoal também lá na Colônia República, nosso amigo Chico, com a sobrinha dele, de Dami, a esposa dele também lá, né? A mãe dele também lá na Colônia República. Obrigado pela sintonia, pela audiência, né? Nosso amigo Chico, né? Curtindo a programação lá na Colônia República. Pessoal da Porteiro Sul, da Senda 405, pessoal de Sangaputã, Brasil, Paraguai. Nosso amigo Patinho, DJ, meu famoso Patinho DJ, né? Com a esposa dele também lá, né? Famoso Lídio Martínez também. Pessoal do nosso amigo Toto também lá da Panificadora e Conferia Richa, né? Na linha internacional, um abraço, obrigado pela sintonia, nosso amigo Toto. Nossa, pessoal também da Máxima FM lá também, obrigado pela sintonia, pela audiência.
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1: O pessoal também aqui no bairro Mora Vitória, temos o meu Crispim Coronel, sou sendo a esposa da Miriam, a Gabriela Lucas, vai lá, porte Crispim Máquina, meu amigo, sou bem de cenas, bom domingo, né? Nosso amigo Beto, por enfim, também curtindo a programação, obrigado pela sintonia, né? E pela audiência, é uma torcida hoje, né? Rapaz, obrigado pela sintonia por aí, né? 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

esse amigo Gílio, né? Parabéns lá para as gurizas, para a filhinha dele também, né? Que hoje é aniversário da filhinha dele, né? Benicianas, né? Passei muito nesse detalhe, para a partir de 16 horas, parece que já vai já botar a torta, né? Nosso amigo Gílio, né? Benicianas. Obrigado pela cinta, né? Pela audiência, né? 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

0: 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Sempre forte também, obrigado pela sintonia, né? Vamos com o nosso corte, pessoal. Mais um corte, né? Na sequência, já volto com mais. Não, o tempo vai passando muito rápido. Na sequência, eu volto com mais música aqui.
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Sabe, Marcelo, são 8 horas e 7 minutos, 8 e 7 aqui em Pirão Cavaleiro, em Ponta Porã são 7 horas e 7 minutos já, né? Horário sul, Mato Grosso, então por aqui até as 9 da manhã, com amanhecer sertanejo. Nós tivemos aqui desde as 5, estamos aqui das 5h30 até as 8, seria a hora do Brasil ali, né? E das 6h30 até as 9 horas do Paraguai, que pessoal, horário complicado, esse horário devia ficar um horário só, né? Por que não, né? Por que que isso? Quero entender por que que não fica um horário só, esse horário é muito complicado demais, rapaz do céu, né? Tomara que fique esse horário tudo junto já, né? Um horário só, né? Vai ficar bom, né? Como horário do Brasil ali, vai ficar bom, vai ficar de parabéns, né? Eu peço a Deus que dessa pessoa, essa autoridade, que fica um horário só, né? É muito complicado esse horário aqui, beleza? 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

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Ah, riquíssimo, né?

Sabe, pessoal, são 8 horas e 9 minutos. Vamos continuar a música, vamos continuar a música, o tempo tá passando. Essa música também do... aqui da... Sandy Júnior, também gosto muito dela. É boa demais também, né?

0: essa música de Bonnie Romântica, né? Meu Deus do céu, né? Haja coração, né? Haja meu coração, é bom demais, né? Pra quem tá apaixonado, pediu namorado, né? É só assim, só que um crowd ele não se o pioneiro da música sertaneja. Vamos para o nosso amigo Morangueiro, né? Ali do enfrente do Banco do Brasil. Sempre tá na escuta com a programação nosso amigo lá, né? O famoso Moranguito, né? Que o Morangueiro que vende morango bem barato ali em frente do Banco do Brasil. Pessoal, vai comprar Moranguito, vai lá comprar com ele, né? Preço separado, né? Preço especial, né? Ele é citapista também ali em frente do Banco do Brasil. Nosso amigo Morangueiro, que sempre tá na escuta. Nosso amigo Pato também, sempre tá na escuta ali também. Todas as moçadas ali, né? Nosso amigo Pato, né? Isso aí, eles estão de lunes a sábado ali também. A vendendo luz os morangos, beleza?
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0: Oh meu Deus, vamos essa música porque é bom demais, pessoal. Aqui na 95.3, só quero denunciar o Claudio pioneiro da música sertaneja que faz festa pra vocês, a música romântica, rapaz. Ah, recordando o êxito, música que nunca sai da moda, né? Arrasando os corações, né? Rapaz, um locutor mais jovem aqui na 95, né? Ele, né?

Sabe, pessoal, são 8 horas e 18 minutos aqui em Pernambuco, Cabareiro, ponta por nação 7 horas e 18 minutos. A música aqui do Roberts tá rodada, a música é boa demais, né? Outra música aqui da Maiara e Maraísa também, essa música é boa demais. Maiara e Maraísa tava no Boteco do Ratinho, né? Na sexta-feira tava lá no programa do Ratinho, no Boteco do Ratinho, lá a Maiara e Maraísa, né? Tamo ouvindo, a menina canta bem, rapaz, de taúra, né? Fábio Sem Guarani, né? Maiara e Maraísa, né?

Certo, pessoal, são 8 horas e 25 minutos aqui em Pirão Cavaleiro. Muda para nós, são 7 horas e 25 minutos, né? Tem uma música aqui do Aline e Marcelo, né? Tocando em frente, né? Nós temos o Marcelo aí do Grupo Época, né? Do Marcelo Jacques. Um abraço pela sintonia do Redencial Ponta Pronto, discutindo um pouquinho com as pessoas direto nas telas. Obrigado pela sintonia, né? Um abraço também, saludos também para o nosso amigo Ivan, né, lá do Despensa e Carniceria Matias, né, no bairro Santa Teresa, nosso amigo Ivan, nosso amigaço Cambá, ele amigo Anofro, por aí, né, bendiciones, bom domingo, né, aí em Despensa e Carniceria Matias, né, aí aí bom preço, né, também, a gente está escutando na rádio, aí que chegar por aí, com acesso a compra, comprar, temos canastra 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Um saludo para o amigo Ivan, o amigo Nóforo, o amigo Cambá, o amigo Tiragosto também, me dizendo, bom domingo por aí, escutando a programação a full por aí em Despensa e Carniceria Matias. Tá, pessoal, são 8 horas e 26 minutos, o tempo vai passando rápido, só impressionante.

Ô, sarandeiro bom demais, né? É, canto da terra, sarandeiro. Bailando, né? Dançando, que você para. Podia ter, antes tinha, né? Podia ter uma escola, para poder um final de semana, para assim, um domingo desse, né? Ter tipo assim, uma escola, né? De chamamé, né? E aquele churrasco, para você, uma atividade de algo assim, né? Para dançar, para você se divertir assim, né? E dançar assim, puxar as moças, né? Um, dois, três, um, dois por um, né? Seria, né? Dançar o chamamé porã, né? Maravilha, né? Então, pessoal, né? São 8 horas e 32 minutos aqui pelo canto, para poração 7 horas e 32. O tempo vai passando rápido, passa rapidão, né? Só que no programa aqui na Salina Tertina, nosso amigo guarda de segurança, né? O nosso amigo Gurifido também sempre está na escuta, abençoando, amiga. Segurança por a sintonia. Nosso amigo Gurifrido, né? Graças, amigaço. Nossa, meu grupo também lá no Tiriguela também, amiga. Pra cima, pessoal de Santa Cara, primeira, segunda, terceira zona. Corona Maciladora também, primeira, segunda, terceira zona. Graça pra cima, Tonela. Santa Cara, Corona Maciladora também, cuida da Graziela, Lu, a Erika, o Eriquito. Nosso amigo Heriberto também, amiga. Pra cima, Tonela, Colônia Maria Osciladora, né? Obrigado pra cima, Tonela. Então a gente vamos com o nosso intervalo já, né? 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

0: 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É, rapaz, o Navidad, a música do Natal já tá chegando quase tudo, pessoal, já de novo, né? Rapaz, né? Vai passando rápido para ir treinando, é tudo de apada, né? O tempo vai passando rápido, né? A pé numa prévia essa aqui, né? 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Vamos com o nosso corte e começar a passar o último intervalo já aqui do programa. Já depois, já, diretamente, já vamos estar finalizando com nosso amigo Beto Silva daqui um pouquinho. Está chegando já com o Domingão Sertanejo com sorteio de prêmio, pessoal, beleza?
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7: 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Sabe, pessoal, são 8h41, 8h41 aqui em Perão Cavaleiro, em Ponta Porã são 7h41 seria, né? 7h41 ali em Ponta Porã e aqui são 8h41, né? O tempo vai passando rápido, são impressionantes, domingão, bom de hoje, dia já 26/7/2026. O tempo vai passando rápido, né? Você que vai viajar, você que está viajando, vai sair um pouquinho mais temprano, né? Para pelo menos 20, 30 minutos antes, para chegar um pouquinho tranquilo, para não se apurar, né? Você que vai entrar, porque muitas vezes você se apura demais, né? De Becatu, de Ranomitã, né? Vamos devagarinho, chegando, você vai de moto também, usa casco protetor, né? Beleza? Usa casco protetor, porque senão, bicho, pega, vamos se cuidar muito, porque tá tendo muito acidente, precisamos se cuidar muito, porque muito acidente, né? De moto por essa altéria aí, tem que cuidar muito.
8: Você não imagina
7: como... A gente não se aproxima mais, pessoal. Eu tô quase indo embora já, né? São 8h42 já, aqui, porque ontem no bloco de música tropical já em seguida aí tem mesmo já, né? Um abraço pro nosso amigo seu Kiko ali no Caminhão Saad, seu Kiko, a esposa dele também, né? Ali na Ronaldo Lino Miranda, o dinheiro dele também, né? Sempre na escuta também, né? O Caminhão Saad, obrigado pela sintonia. O pessoal do Jardim Ivone, nosso amigo René, né? Obrigado pela sintonia também, né? Também de Porteira Ortiz, o pessoal também do Posto Monze, Jardim Montiel, nossa amiga Nayara também, que você está na escuta também. Obrigado pela sintonia, porque Nayara, lembra que amanhã das 6h30 até as 9h30 tem manhã, sertanejo com nosso amigo Tony Magno, aí depois vem nosso amigo Xane com a programação da Estação 95, né? Aí nosso amigo Marcelo André também com a programação, né? Beleza, pessoal? Mas eu vou com mais música que o tempo vai passando rápido, tem pouco tempo já, pessoal. Vamos curtir mais aqui pra gente finalizar aqui a programação daqui um pouquinho mais, né? Gino, pensar que ela vai te esquecer, né? Sucesso.

Tá, pessoal, são 8 horas e 46 minutos e 46 aqui em Pirão Cavaleiro, em ponto da apuração, 7 horas e 46 minutos, no horário sul mato-grossense. Então, por aqui, até a 9 da manhã, falta só 14 minutos já para finalizar o programa aqui. Já nosso amigo Beto Silva daqui um pouquinho está chegando, com o Domingão Sertanejo, né, com sorteio de prêmio, né, vai a segunda parte do programa Sertanejo daqui um pouquinho está chegando aqui, beleza? Mas você tá chegando por aqui, falou, bom dia, Claudelino, senhor Claudelino, falou, né? Será que você pode tocar a música René, né? Renan e Raí? Renan, né? René e Raí, falou, né? Sou o Gomer, né? Obrigado, Gomer, sem problema, vamos tocar aqui. Tem uma música aqui do Renan e Raí, a música Vida Novo Amor, né? Continua essa música, pessoal, Renan e Raí na sequência.

0: Sabe, pessoal, são 8 horas e 51 minutos, 8h51 já, né? É, rapaz, aqui em Pernambuco, em Ponta Porã são 8, são, aqui em Pernambuco são 8 horas e 52 minutos, em Ponta Porã são 7 horas e 52 minutos, hora suma, tô gostando, estão por aqui até às 9 da manhã. Daqui a pouco, se eu conversa, já tá chegando, né? A gente vamos no bloco de música tropical. 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Vamos cada um bloco de música tropical, pessoal. Tô quase embora aqui já tá finalizando quase a programação já, né? A gente uma questão pra fazer um bloquinho de 10 minutitos na de música tropical, né? Daqui um pouco mais sertanejo com o nosso amigo Beto Silva, né? Com o Domingão Sertanejo, ele tá chegando aqui um pouquinho, já tá chegando com o Domingão Sertanejo, né? Até o meio-dia, pessoal, beleza? Eu tô aqui preparando já meu bloco de música tropical, que hoje eu tô quase indo, já quase, quase mesmo indo embora, pessoal, todas as ticas. Um abraço para o meu amigo Fred Sanches, doutor Fanny Penha, na Vitória, né? Bom domingo, que Deus abençoe, né? O pessoal do Shopping China também. Obrigado, pessoal da Supernet, né? Fibra ótica, obrigado pela sintonia, né?
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Beleza, legal, de bem com a vida. 9 horas da manhã e 20 minutos, 9h21 agora, né? Muito bom dia pra você, meu amigo, bom dia pra você, minha amiga. Hoje, domingo, dia 26 de julho do ano de 2026. Estamos chegando aqui nos estúdios da Impact FM, da mais ouvida da fronteira, neste domingão gostoso, hein, cara? Domingo, dia da família, domingo, dia do Senhor. Que Deus abençoe grandemente a minha, que Deus abençoe grandemente a sua família, o seu estabelecimento comercial, te dando muita saúde, te dando muita paz. Que Nossa Senhora de Aparecida venha nos cobrir com seu manto sagrado, nos abençoando, nos protegendo, nos livrando de todos os perigos diários aí que a gente enfrenta dia após dia, né? Domingo, dia 26/7, que hoje o seu coração esteja de porta aberta para todas as bênçãos que estão por vir, viu, meu irmão? Que seja um dia repleto de alegrias e de tudo de bom que você merece. Que não faltem motivos para você sorrir, que não faltem motivos para você amar, que não faltem motivos para você fazer o bem e também espalhar luz e gentileza. Um dia de paz e de boas energias é o que eu desejo para você hoje, é aqui na 95.3, no Domingão Sertanejo. Seja um domingo abençoado, domingo dia do Senhor, domingo dia da família. Beleza? Que Deus possa estar abençoando você, transcorrendo a programação normalmente. Domingão Sertanejo está começando aqui na mais ouvida da fronteira, né? Na Rádio Impact FM. Desejando para você um ótimo dia, um bom dia.

0: Não é essa aí, Marquinhos? Não é essa música, bicho?
1: Acho que é essa aqui, hein? É o Cris. Gurizada, diga.
0: Não é essa aí também. Não é essa aí.
1: Acho que é o tio Laerte no bailão, tá já.
0: Também, Cris, por favor, Cris.
2: Eu até gostei dessa música, tava dançando bagual.
0: Não sei,
2: só faltou uma prenda aqui em cima para dançar.
1: Se não é nenhuma dessas aí, se não é nenhuma dessas, agora eu não sei qual que é. Qual
2: que é, Cris? Que o povo vai gostar e vai dançar bastante. Tá chegando o tranco velho mais sangueiro no sul do Brasil.

0: Beleza então, muito bom dia pra você, meu amigo. 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
1: Que bom, que esquisito é esse, Gaitê? É o Vucu Vucu.

Beleza, então, gente, o telefone está liberado para você participar comigo, 0984-323-346. Beleza, legal, quero mandar um bom dia para Miriam, para Oswaldo Cavalheiro, já estão na sintonia da 95. Mandar um bom dia meu amigo Gaúcho Terêncio, que está ouvindo a gente lá em Sangapuitã também. Muito bom dia para vocês. Pessoal que está ouvindo a gente lá no bairro São João já está mandando mensagem para mim. Meu amigo Honorato já está na sintonia da 95, beleza?

Eita, nós aí, é o som de Rio Negro e Solimões, esperando na janela. Desejando um bom dia, né? Bom dia pra loira que tá na sintonia com a gente. Bom dia pra galera que já tá ouvindo a gente lá na cidade de Dourados também. Obrigado pela sintonia. Hoje, Domingão Sertanejo, hein? Então, para você que quer participar comigo pelo 0984-0984-323-346, tem sorteio hoje, hein, Beto Silva? 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Uma caixa de cerveja burguesa 269, hein? 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Obrigado pela sintonia. Bianca também, junto com a gente aí, beleza? 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Beleza? 9 horas e 42, vai mandando o seu nome, vai participando. 0984-323-346 é o WhatsApp da Impact FM, é linha direta com o Beto Silva aqui, beleza? Passa comigo também o seu pedido musical e a gente vai estar por aqui, hein?

feliz. Então eu quero mandar um bom dia, bom dia, bom dia, meu amigo, tá na sintonia lá na capital morena. Obrigado pela sintonia, meu amigo Elvio. Com certeza com a família toda ouvindo a gente lá em Campo Grande. Obrigado pela sintonia, meu amigo Elvio. Obrigado, irmão. Um abraço pra você, que Deus abençoe grandemente. Quero mandar um bom dia também pro pessoal que tá ouvindo a gente lá no bairro da Granja, né? Minha mãezona, dona Noemi, tá por ali também. O Marciano, o Rodrigo e o Renatinho. Beleza, então, obrigado pela sintonia. O Paulinho também já tá na sintonia da 95. Enfim, a galera toda, né? O meu amigo Ellison Cruz da Silva, o pessoal da SS Escava Top Terraplanagem, tá junto com a gente. Beleza, então, um abraço também, meu amigo Divino Jota. Tá na sintonia da 95, nessa manhã de domingo. Domingão Sertanejo, pessoal lá da Barão Negócios Imobiliários, né? Telefone liberado, hein? 0984-323-346 é o WhatsApp da Impact FM. Participa com a gente, valeu! Um bom dia!

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1: Eita, nós, hein? Beleza legal, 9 horas e 48 minutos. 9h48, hein, gente? Beleza, tô tocando os modão pra vocês aqui. Pessoal que tá mexendo com carvão já, temperando aí aquela costilha, né? Fazendo aquele churrasco de domingo. Domingo da família, domingo do Senhor. Só cuidado pra não queimar o dedo e acendendo o carvão aí, viu, gente? Beleza? Mas estamos junto, hein? Do lado de cá, você do lado de lá. Quero mandar um bom dia pra galera que tá ouvindo a gente ali no... ali no Manuel Padial, né? Bairro Manuel Padial, o pessoal ali da AL Distribuidora de Bebidas está sorteando hoje uma caixa de cerveja burguesa 269 com a gente, aqui na 95.3, nessa manhã legal de Domingão Sertanejo, ali na rua Germano Aleixo, esquina com a rua municipal, no bairro Manuel Padial. Beleza, meu amigo Adão, dona Leonarda, a Bianca, toda a galera. A Bianca que estava de aniversário ontem, hein? Rapaz do céu, mas tá valendo, hein? Beleza? A L Distribuidora de Bebidas sorteando uma caixa de cerveja burguesa 269. E também temos um brinde lá da Mel Cosméticos e Presentes. Mel Cosméticos e Presentes, ali na rua Paraguai, junto com a loja Simpson, número 2, hein? Um abraço, minha amiga Leila, a Melissa, um abraço pro Murilo, um abraço também pro Dezinho, lá na Simpson número 1, né? Beleza? Muito bom dia pra vocês aí. Domingo da família, família linda também.
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1: Beleza, tem gente querendo falar com a gente aqui nessa manhã legal. Bom dia, Beto Silva, quero participar do sorteio. Wesley de Oliveira está na sintonia com a gente. Ele pediu pra gente tocar a música Lista de Compra, do Amado Batista. Beleza, meu amigo Wesley. Wesley de Oliveira, Lista de Compra. Anota aí, produção, Amado Batista. Bom dia, Beto Silva.
2: Bom dia, Bessinho. É o Fábio, de iniciador.
1: E aí, Fábio?
2: Para o sorteio, oferecer a programação para todos que estão ouvindo. Um ótimo domingo a todos, tá bom?
1: Valeu, valeu, valeu, valeu, meu amigo Fábio. O Fábio está ouvindo a gente, está no residencial

0: Ponta Porã 2, isso mesmo, hein? Beleza, Fábio, um abraço pra você, pra toda a galera aí do Residencial Ponta Porã 2, um abraço pro pessoal do Ponta Porã, né? Também Residencial Ponta Porã 1 aí, sempre junto com a gente aqui na 95.3. Obrigado pela sintonia de cada um de vocês, hein?
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0: Eita, nós, hein? Eu sou do trio Parada Dura aqui na 95.3. Para você que está na sintonia da 95, telefone 0984-323-346. Bom dia.
1: Aqui é Alberto Silva, aqui quem fala é Ramona Cristina Escobar, também queria participar do sorteio. Excelente dia para você, que Deus abençoe você, tá?
0: Valeu, Ramona. Ramona Cristina Escobar está junto com a gente também, essa manhã legal, manhã de domingão, domingo da família, domingo de Senhor, né? Bom dia, Alberto Silva, quero participar do sorteio, hein? Sou a Cláudia, aqui do bairro da Granja, e desejar um ótimo domingo para você e para vocês da rádio. Beleza, meu amigo, a Cláudia, lá no bairro da Granja, tá ouvindo a gente. E também lá no bairro da Granja, mais um áudio chegando aqui. Bom dia.
2: Bom dia, Betão, bom dia. Aqui é o Marciano do bairro da Granja. Como é que tá por aí? Tá tudo bom? Tudo tranquilo? Tudo na paz de Deus aí.
0: Beleza, Marciano, tranquilo, graças a Deus, conduzindo a nossa programação, hein?
2: Bota meu nome no sorteio aí, manda umas modas boas pra nós aí. Positivo?
0: Beleza. Madonna boa é aqui mesmo, hein? Com certeza. Tá meu amigo José Anselmo também, tá um vivaz com a gente, lá na cidade de Sinop, lá no Mato Grosso. Ele fala, Beto Silva, faça cada momento desse dia valer a pena hoje, porque hoje é domingo. Domingo, dia da família, domingo do Senhor. E Deus abençoe grandemente você, meu amigo. José Anselmo, lá de Sinop, Mato Grosso. Tá ouvindo a gente? Obrigado pela sintonia. 9h55.

Eita, nós, hein? Vem me fazer feliz ao som de Renan e Raí nessa manhã de domingo. Eita, nós, hein, meu amigo Elisson Cruz da Silva, tá na sintonia, o pessoal da SS Escava Top Terraplanagem, beleza? Vamos ver se vai aumentar aqui o sorteio de hoje, né? Temos aí um sorteio de uma caixa de cerveja burguesa, oferecimento ali da L Distribuidora de Bebidas e um brinde lá da Mel Cosméticos e Presentes, né? Beleza, legal. Meu amigo Índio, tá na sintonia. Bom dia, Beto Silva, tá fantástica a programação, falou. Deus abençoe você. Toca pra gente a música Aonde Está Você, com o Zé Henrique Gabriel. Põe meu nome no sorteio. Tô na escuta, hein? Hoje de folga, só quarta e sexta. Boa sacada, hein? Vamos que vamos. Beleza, meu amigo Índio. Vamos tocar pra você o seu pedido musical aqui. Aonde Está Você, com o Zé Henrique Gabriel.

0: Beleza, 10 horas em ponto, hein, gente? 10 horas em ponto. Beleza? Pra você que tá na sintonia, meu amigo Honorato. Falou, Beto Silva, tô aqui. Beleza, bom dia, Honorato. Pessoal do São João aí. Obrigado pela sintonia, meu amigo Honorato. Família Honorato, né? Toda a galera aí. Roberto Salcedo também. Obrigado pela sintonia. Bom dia, Beto Silva. Quero participar do sorteio, hein? Nome, meu nome é Sandra Lopes. Bom domingo pra você e pra todos. Beleza, bom dia, Sandra. Sandra Lopes, sempre na sintonia da 95.3 também, hein? Valeu, Sandra. Tem mais gente querendo falar com a gente. Vamos ver certinho aqui. Bom dia, Beto Silva. Um domingo abençoado para todos nós. Coloca o meu nome no sorteio, por favor. Isaac Aquino. Isaac Aquino tá participando já com a gente. Valeu, Isaac. Obrigado pela sintonia. Bom dia, Beto Silva. Mandaram o áudio aqui, né?
1: Bom dia, Beto Silva. Tudo bem?
0: Bom
1: dia.
0: Aqui é a
1: Lindalva Franco de Oliveira, do Bosque Carandá. Quero participar do sorteio, pôr meu nome no sorteio. Toca a música aí pra mim, que eu ofereço pra todos que estiver ouvindo.

0: 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E foi no meu nome aí no sorteio, Betucir. A Lindalva Franklin de Oliveira.
1: Lindalva Franklin de Oliveira. Bora tocar pra ela, né? Aonde está você? Essa é a Madama, Amado Batista, hein? Bom dia, Beto Silva. Tu podia tocar a música do cantor Seiya Muniz? Nome da música é Pra Sempre. Nós ofereço pro meu esposo Fábio.
2: Bom dia, Beto Silva. Tudo bem? Gostaria de participar do sorteio. Sou a Santos Escobar. E excelente domingo a todos que estão ouvindo o programa.
1: Beleza, valeu, Sandra. Obrigado pela sintonia da 95. Hoje é domingão, hein, cara? Domingo legal. O telefone tá liberado para você participar comigo. 0984-323-346.

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0: Eita, nós, hein? Beleza, legal, muito bom dia, 10 horas da manhã e 26 minutos aqui em Pedro Rony Cavalheiro, 9 horas e 26, horário sul-mato-grossense, né? Pra você que tá chegando agora, estamos dominando aí o Domingão Sertanejo aqui na 95.3 Impact FM, a mais ouvida da fronteira, beleza? Então... os bons dias, né? Mandar uns bons dias aqui pra galera que já tá na sintonia com a gente. Mensagem de áudio, bom dia!
1: Bom dia, Beto Silva, sou a Cristina Sanches Lopes, queria participar do sorteio. Um ótimo domingo pra você.
0: Obrigado, obrigado. Cristina Sanches Lopes tá participando já com a gente aí, beleza? Mais mensagem, Beto Silva, bom dia.

0: Meu nome é Meire Luzia, do São Vicente de Paula. Quero participar do sorteio. É a Meire lá do São Vicente de Paula. Tá ouvindo a gente. Obrigado pela sintonia. Valeu, Meire. Mais um áudio. Bom dia.
1: Bom dia, Beto Silva. Acreditar, Amado Batista. Amor perfeito. Você falou, Alfredo.
0: Amado Batista.
1: Bom dia, Beto Silva. Acreditar, Amado Batista. Senhora Aparecida. Você falou, Alfredo.
0: Alfredo da Três Palos, né? Tá na sintonia com a gente. Obrigado pela sintonia, viu? Beto Silva, bom dia, bom dia. Ótimo domingo pra todos. Quero participar do sorteio. Nayara do Jardim Monte Alto. Queria escutar a música do Eduardo Costa, Anjo Protetor. Tá anotado aqui também, viu? Bom dia, Beto. Quero participar dos sorteios também. É, põe meu nome no sorteio. Meu nome é Gomer, do Jardim Ivone. Bom domingo pra vocês e da rádio. Será que podia tocar a música do Jean Giovanni? Olha, amor, vamos tocar pra você, meu amigo Gomer. Tá ouvindo a gente lá no Jardim Ivone, né? Obrigado pela sintonia de cada um de vocês, pelo carinho. Tamo junto, hein? Sorteando hoje uma caixa de cerveja burguesa 269, oferecimento ali da AL, distribuidora de bebidas. E também estamos sorteando um brinde especial lá da Mel Cosméticos e Presentes, junto com a Simpson Centro Automotivo, beleza? 10 horas e 28 minutos, 95.3 Impacto FM. Hoje, domingão, domingão das famílias. Domingão, dia do Senhor, hein, cara? Com certeza, né?
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0: aí é o som dos violeiros de Bodoquena, Alex Ivan. Alex Ivan, hein? Tá ao vivasso com a gente, obrigado pela sintonia de cada um de vocês. Estão ouvindo pelo aplicativo, né? Violeiros de Bodoquena, valeu então, hein? Pra você que tá na sintonia da 95, corta um pouquinho aí. Beleza? Pra você que tá na sintonia, você que tá mandando mensagem, manda mensagem de áudio, escrita, mas mande mensagem, beleza? Você tá concorrendo a uma caixa de cerveja hoje na nossa programação, a Cerveja Burguesa 269, oferecimento ali da AL Distribuidora de Bebidas, beleza? E também um brinde lá da Mel Cosméticos e Presentes, juntamente com a Simpson Centro Automotivo, né? Beleza, então, quero fazer um convite para você, meu amigo, minha amiga, que não tem o local para você almoçar hoje ainda, entendeu? Hoje é domingão, domingo da família, e hoje tá acontecendo aí, né, dia 26/7, o sexto almoço dançante com churrasco. Isso mesmo, hein, sexto almoço dançante com churrasco, organização ali do grupo Baileiros mesmo, grupo de dança Baileiros mesmos, é ali na Associação do Bairro São João. Convites aí a R$50 com churrasco, viu? R$50 você vai almoçar e você vai dançar a tarde inteira lá, beleza? Hoje, domingo, a partir das 11h30 da manhã até as 13h30 será servido o almoço. E logo após aí um baile com animação do Gurizinho e também do Magrão. É ali no sexto almoço dançante com churrasco. O tema do evento é o Dia do Amigo, hein, gente? Convites limitados para almoço, beleza? Então, é neste domingo. Hoje, a partir das 11h30 da manhã até 1h30, o almoço e depois o bailão aí com o Gurizinho e também o Magrão, ali na Associação de Moradores do Bairro São João, beleza? Então, maiores informações, você fala aí com o meu amigo Osmar, hein, cara? Beleza? Fala com o meu amigo Osmar, já passo o telefone dele pra vocês. O número, né, do WhatsApp do meu amigo Osmar é o 679-9872-1327, 9872 13:27.
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0: Chegando mensagem aqui na 95, mensagem de áudio. Bom dia.
2: Bom dia, Beto Silva. Tudo bem? Tudo beleza? Aqui é o Lira, do Residencial 2. Anota meu nome aí pro sorteio, Beto. Queria participar também, beleza? Bom domingo pra todos e pra você também.
0: Beleza, meu amigo William. Tá ouvindo a gente lá no Residencial Ponta Porã 2, né? Tereza Fernandes dos Santos, lá do Camel Saad, bom dia.
3: Bom dia, Beto Silva, tudo bom?
0: Tudo bem, como é que tá você?
3: Gostaria de ouvir a música do Mário Maciel, amigo meu, acho que é uma coisa assim. E vou mandar os felizes por todas as avós, que hoje é dia dos avós, né? Pra quem tem sua avó viva, né? Eu já não tenho mais vó, né? E parabéns para as vovós hoje, essas vovó guerreiras, vovô guerreiras aí. E gostaria de participar do sorteio também. Tereza Fernando Santos, tudo com a nossa rádio. Estamos na sintonia.
1: Bom dia!
0: Beleza, então, a Tereza Fernandes dos Santos lá no Camel Saad já tá na sintonia com a gente, hein? Ela falou que hoje é dia das vovós e dos vovôs, né? Parabéns então a todos os vovós e vovôs. E parabéns aos netos aí também, né? Que estão na sintonia com a gente. Valeu!

0: Meu amigo alemão marceneiro tá na sintonia, Roberto Silva, tamo no ralo aqui trabalhando e ouvindo o Domingão Sertanejo, beleza? Toca pra gente Viajante Solitário, vamos tocar pra você. Valeu, meu amigo alemão marceneiro Cristiano Schwingel, beleza? Um abraço pra você, valeu, Cristiano. É, rapaz, Domingão Sertanejo, em nome de WAWA Materiais e Ferreteria, ali na Grande Vila Áurea, hein? Meu dia, meu amigo William, toda a galera aí da WA Materiais e Ferreteria. Em nome de Simpson Centro Automotivo também, em nome de Jair Móveis, beleza, Jair, bom dia. Em nome de SS Escavatop, bom dia também, meu amigo Ellison Cruz da Silva. Brasil Sat Energia Solar, a L Distribuidora de Bebidas, está sorteando uma caixa de cerveja comigo hoje. 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
0: Beleza, bora atender pedidos musicais. Então começamos aí com Amado Batista, Aonde Está Você? E na sequência, Olha Amor, com Gian Giovanni. Vai mandando mensagem 0984 323 346. Bom dia.

Eita, nós, hein, viajante solitário, ao som de César e Paulinho, aqui na 95.3, hein? Antes você curtiu Olha Amor com Gian e Giovanna, e começamos aí Aonde Está Você com Amado Batista, 10 horas da manhã e 48 minutos. Domingão Sertanejo, hein, gente? Vai mandando o seu nome, vai participando comigo. Você concorre hoje a uma caixinha trincando de gelada, de burguesa 269, oferecimento ali da AL Distribuidora de Bebidas. Aonde fica a AL Distribuidora de Bebidas, você sabe? Fica ali na rua Germano Aleixo, esquina com a rua municipal, é ali no bairro Manuel Padial. Bom dia, meu amigo Adão, dona Leonarda, a Bianca, beleza? Então, a AL Distribuidora de Bebidas, uma caixa de cerveja pra você hoje, hein? Beleza? Temos também um brinde especial, hein, cara? 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

Beleza, então ele tá na sintonia, meu amigo Wesley, Wesley de Oliveira. Ele pediu pra mim essa música aqui, ó. Amado Batista, Lista de Compras. Bom dia!

0: Eita, nós, hein? A lista de compra de Amado Batista. É assim mesmo, hein? Mas tá faltando muita coisa, hein, né, cara? Rapaz, até a borracha da panela de pressão, hein?
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0: Beleza, então, quer participar comigo? 0984-323-346. Quero mandar um abraço, meu amigo William, lá da WA Materiais e Ferreteria. Tá ao vivaço, hein, meu amigo William. Tá fazendo um churrasco hoje lá na casa da mamãe, né, William? Com certeza, cara. Obrigado pela sintonia, meu amigo William. Mandou um áudio pra gente aí, né? Fala, meu amigo William, bom dia.
2: Fala, Beto Silva. Manda um abraço aí pro pessoal aí. Estamos aqui na minha mãe, hoje é fazendo um churrasco aqui. Manda um abraço para Dona Elza.
0: Dona Elza.
2: Wilson. Ele é meio mágico, Wilson, Beto Silva.
0: Ah, é? É mágico, bicho, então, hein? Beleza, então, Dona Elza, bom dia. Bom dia, meu amigo Wilson também. Para vocês todos aí, bom churrasco. Deus abençoe grandemente. Domingo da família, domingo, dia do Senhor. Deus abençoe vocês aí. Valeu, Dona Elza. Valeu, Wilson. Valeu, meu amigo William, também dando a sintonia com a gente. Obrigado pela sintonia. Tamo junto, hein?
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0: Tem mais gente querendo falar com a gente. Bom dia, Beto Silva. Bom dia, bom dia, bom dia. Toca pra gente a música do Porca Véia, né? Outro baile na Serra. Pra minha amiga Edmara, lá do Jardim Botânico. Tá ouvindo a gente, beleza? Então, Edmara, outro baile na Serra. Olha o som de Porca Véia.

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0: Isso mesmo, hein? Senha Muniz aí, ao som de Senha Muniz pra sempre nós, top demais. 11 horas e 3 minutos, chegando mensagem aqui nos estúdios. Meu amigo Orisvaldo Maciel tá com a família toda ouvindo a gente nessa manhã de domingo. Domingão da família, domingão do senhor, lá no Jardim América, né, Orisvaldo? Orisvaldo Maciel, Cecília Rojas e também Aline Bogado, né? Isso. É, rapaz, obrigado pela sintonia de cada um de vocês aí, sempre na sintonia da 95, né? Beto Silva, gostaria de ouvir a música com Ed Brito Samuel, Estrela Caída, minha amiga Cláudia, lá no bairro da Granja. Vamos tocar pra você na sequência aí. Valeu, Cláudia. Bom dia, Beto Silva, estamos na sintonia aqui no São João. Roberto Salcedo também, a Simone na sintonia, estão participando do sorteio também já com a gente, viu? Bom dia, Beto Silva, aqui é a Júlia, do bairro São Tomás. Toca pra gente o rap do Chiru Missioneiro. Quero participar do sorteio. Beleza, vamos tocar, minha amiga Júlia, lá do bairro São Tomás. Tá ouvindo a gente, obrigado pela sintonia. Bom dia.
1: Bom dia, Beto. Tudo bem, filho? Toca a música pra mim, Tico Louco. Quero escutar.
0: Tico Louco, dona Noemi, lá no bairro da Granja. Tá anotado o pedido aí, beleza? Dona Noemi, lá do bairro da Granja. E a mãezona, né? Benção aí. Um bom dia, meu amigo Terêncio, também tá ouvindo a gente lá em Sangapuitã. Beleza, obrigado pela sintonia. Valeu, Terêncio. O Christian Renan também tá ouvindo a gente. Bom dia. Dona Rosa, lá da Chácara Coqueirinho, falou, Beto Silva, bom dia. Toca a música pra gente, Morena Rosa. Bom domingo pra você. Tudo bem, Dona Rosa. Deus abençoe grandemente a senhora, o Pedro, toda a galera aí da Chácara Coqueirinho, tá ouvindo a gente aí, beleza? Obrigado pela sintonia de cada um de vocês. Morena Rosa.

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0: Beleza, então já estamos novamente aqui de volta. Mandar um bom dia para o meu amigo Norato, né? Tá na sintonia com a gente. O Norato, rapaz, ele e o Geraldo, né? O Geraldo Ledesma também tá ouvindo a gente lá no bar da Dona Cleusa, lá no Jardim Estoril. Obrigado pela sintonia. Ele falou com o Geraldo, ele falou, né? O Geraldo quer ouvir a música Vida de Cão, Rio Negro e Solimões. É, meu amigo Norato aí, o sogrão do Roberto Salcedo, né, Roberto? Beleza, hoje o Gerro paga aquele churrasco pro sogrão. E fica tudo em família, né, rapaz? Beleza, então o telefone tá liberadaço pra você participar comigo pelo 0984-323-346. Temos aí uma caixa de cerveja burguesa 269, oferecimento ali da AL Distribuidora de Bebidas. Temos agora também mais uma caixa de cerveja burguesa, oferecimento ali do Mercado e Conveniência. Tem de tudo do meu amigo Paulinho, tá na sintonia com a gente, valeu? E também temos um brinde lá da Mel Cosméticos e Presentes, lá da Simpson, número 2. Beleza? Então, meu amigo Geraldo quer ouvir a música Vida de Cão, oferecimento aí do meu amigo Norato, né? Beleza? Então, um abraço pra vocês aí. Tá bom demais lá no bairro São João. Obrigado pela sintonia de cada um de vocês. Bora escutar então, né? Rio Negro e Solimões, Vida de Cão.
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0: Beleza, aí é o som de Rio Negro e Solimões, Vida de Cão. Galera pediu lá no São João, vai ouvir, né? Bom dia, Beto Silva. Bom dia, bom dia, bom dia. Sou a Maria de Cidrolândia. Manda um alô pra nós aqui, quero participar do sorteio também. E quero ouvir a música Tico Louco, né? Tico Louco, a história do Tico Louco ao som do Baitaca. Minha mãezona também pediu essa música aí, né? Vamos tocar na sequência. Bom dia, mais um áudio.
1: Quero participar no sorteio, Pedro Silva.
0: Beleza, meu amigo Christian. Christian tá participando com a gente também. Bom dia, Beto Silva. Toca pra gente, Tordilho Negro. Pra nós da Chácara Coqueirinho. Valeu, meu amigo Pedrão. Tá na sintonia da 95.3. Pediu, vai ouvir, né? Tico Louco, a história. E na sequência, os Serranos com Tordilho Negro.

0: Roberto Silva.
1: Beleza, então aí a história do Tico Louco, né? Rapaz, é o som do Baitaca, beleza? Então, telefone tá liberado nesse domingão legal de bem com a vida, domingão dia da família também, né? Chegando então pra cantar pra vocês, os Serranos, Tordilho Negro, meu amigo Pedro, Chacara Coqueirinho.
0: Beto Silva.

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3: Eita, nós aí, beleza? Então aí é o som de Tordilho Negro, você curtiu aí com os serranos, né? Pessoal da Chácara Coqueirinho, valeu? É, quero mandar um bom dia pra galera que tá ouvindo a gente lá no Mercado e Conveniência, tem de tudo, tá fazendo aquela carne assada por quilo lá, frango, linguiça, tá sorteando com a gente uma caixa de cerveja hoje, meu amigo Paulinho ali na rua Jamelão 765, fazer o delivery 67991949958, beleza? Então uma caixa de cerveja burguesa também, 269, lá da AL Distribuidora de Bebidas, é ali na rua Germano Aleixo, esquina com a rua Municipal, no bairro Manuel Padial, beleza? Então, um abraço para vocês, para toda a galera ali da AL Distribuidora de Bebidas, e também um brinde lá da Mel Cosméticos e Presentes, ali na rua Paraguai, Centrão de Ponta Porã, Simpson, loja número 2.
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3: Aproveitando aqui, mandar um abraço, um bom dia, né? Um bom dia aí pra toda a galera da Simpson Centro Automotivo, tá na sintonia com a gente. Tá o Dezinho, tá a Leila, tá a Melissa, o Murilo também, toda a galera, obrigado pela sintonia ali na Simpson número 2. Cara, quero mandar um bom dia também ao meu amigo Ellison, Ellison da SS, Escava Top Terra Planagem, e também pra dona Ivone da Cruz, que é a mãezona, né? Do meu amigo Ellison Cruz da Silva. Beleza, muito bom dia pra vocês, hein? 11 horas e 35 minutos, chegando mensagem de áudio. Bom dia!
5: Fala, Beto Silva, bom dia, meu patrão.
3: Como é que você tá?
5: Domingo bonito.
3: Bom.
5: Bom domingo pros seus ouvintes todos aí, Betão.
3: Valeu, obrigado, meu amigo Alcides.
5: Não foi na feijoada ontem, mas eu trouxe um pouco, já quis experimentar. Tem um pouquinho bom aqui.
3: Não, beleza.
5: Dá uns 4 litros, dá pra comer.
3: Beleza.
5: Acha Divino Donizete aí, o rei da cana, banda de patrão. Bom domingo, meu amigo. Quer dizer que hoje eu vou tomar uma caipirinha com feijoada da dona Norma, que foi top ontem.
3: É, ontem chega não aí. Deu, ontem.
5: Bom domingo, meu amigo.
3: A gente tava trabalhando, né, cara? Mas tá valendo, tava bom mesmo, o Luquinhas falou, beleza? Então, um abraço aí, meu amigo Alcides, obrigado pela sintonia, valeu também a Suzy, a esposa, toda a galera aí, né? Bom dia, Beto Silva, Edmeia do aeroporto. Põe meu nome no sorteio.
6: Oi, Beto, bom dia. Um abençoado dia pra nós.
3: Amém.
6: Põe meu nome aí no sorteio, Beto. Quero ganhar essa cerveja aí.
3: Valeu, minha amiga Edmeia, lá do Jardim Aeroporto. Tá ouvindo a gente. Obrigado pela sintonia. Beto Silva, bom dia. Quero participar do sorteio. Sou a Elisângela, aqui do bairro Jardim Itaipu. Tá na sintonia com a gente. Valeu, Eli. Bom dia, Beto Silva, aqui é a Ramona do IP2. Gostaria de ouvir uma música com o Jardim e Jardim ou Renan e Raí, e coloca nós no sorteio aí. Beleza, minha amiga Ramona lá do IP2, tá ouvindo a gente, já tá no sorteio com a gente aí, né? Beleza, então, bom dia.
7: Bom dia, bom dia, meu amigo Beto Silva. Como é que você tá, meu rei? Tudo tranquilo?
3: Tranquilo.
7: Na paz, espero que sim. Beto Silva, aqui é o Orlando Lopes, bairro São Isabel. Beto Silva, toca com nós aí, o alemão do forró aí, fazendo favor. Estamos aqui, trabalhando ao vivasso o programa na Impacto FM, a rádio mais ouvida aí de Ponta Porã. Toca pra nós aí. Vou oferecer todos os pé inchado aí.
3: Pé inchado.
7: Beleza, Beto Silva?
3: Eita,
7: bom domingo
3: nós,
7: pra você.
3: Hein? Valeu, meu amigo Orlando. Orlando Lopes tá ouvindo a gente lá no açougue e trabalhando, né? E oferecendo aí a música do alemão do forró. A todos os pés inchados, falou. Valeu, meu amigo Orlando. Um abraço pra você.

0: bom dia, tamo junto, hein? Bom dia!
1: Bom dia, estamos escutando o seu programa aqui na Colônia Santa Clara. Eu sou Quinho.
0: Quinho!
1: Toca a minha música alemã do Popó, beleza?
0: Tchau! Beleza, meu amigo Quinho, lá na Estância Santa Clara, tá ouvindo a gente? Obrigado pela sintonia, meu amigo Quinho. Um abraço pra você, pra toda a galera da Estância Santa Clara. Mais um áudio aqui, bom dia.
2: Toca pra nós aquela pinga na guela, João Carreiro aí. Vamos oferecer pro nosso amigo Tonhão aí. O cara que gosta daquela marvada mesmo. Fala, meu amigo Beto Silva. Aqui é a galera da Açougue do Gaúcho, mano. Só na audiência aqui, ó. Só ouvindo a rádio da Impact FM.
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2: Beleza, então. Toca pra nós aquela pinga na guela, João Carreiro aí. Vamos oferecer pro nosso amigo Tonhão aí. O cara que gosta daquela marvada mesmo.
0: O Tonhão? É, o Tonhão gosta, hein? Beto Silva, quero participar do sorteio. Roberto Salcedo e a Simone. Beleza, já tá participando. Valeu, Roberto. Bom dia.
3: Bom dia, Beto Silva, tudo bem?
0: Tudo bem.
3: A gente tá aqui curtindo a tua programação e eu quero participar do sorteio, tá bom?
0: Beleza, tá participando já. O final 0810, né? É a Leninha aí. Beto Silva, bom dia, quero participar do sorteio. Maria Benítez, aqui do Júlia Cardinal, tamo ouvindo você do outro lado da cidade. Beleza, Júlia Cardinal, hein? Bom dia, Beto Silva, quero participar do sorteio. Meu nome é Amanda, sou aqui do Jardim Itaipu. Bom domingo pra vocês aí. Obrigado, Amanda. Um abraço pra você, pra família toda também aí no Jardim Itaipu, né? Mais uma mensagem, bom dia.
4: Bom dia, Beto Silva. Aqui é o Carlos da Silva, segurança da FK Cereais. Tem que tocar pra nós, vamos chamar a mesão do Marcelo Correia aí pra nós. Preço para Aline Rodrigues, pro meu amigo Edson Dutra, aqui da Vila Ferroviária 1.
0: Beleza, meu amigo Carlos. Segurança ali da FK Cereais, hein? Bom dia.
5: Bom dia, Beto Silva. Aqui é a Dona Helena.
0: Tudo bem, Dona Helena?
5: Fica meu saque. Eu queria participar do sorteio. Queria ouvir uma música do Renan e Raí. Chorei no sinal. Muito obrigado. Que tenha um ótimo e abençoado dia. Beijo.
0: Beleza, Dona Helena, obrigado pela sintonia. Chorei no sinal com o Renan e Raí. Tá anotado o pedido aqui, né? Mais um áudio aí, bom dia.
6: Bom dia, meu amigo Beto Silva.
0: Beleza.
6: Beleza. Eu quero participar do sorteio aí. Coloca meu nome aí, Elvio Ajala. Um ótimo domingo a todos.
0: Beleza, meu amigo Elvio. Elvio Ajala tá na sintonia, enfim. Pessoal que tá mandando mensagem, tá tudo arquivado aqui, o pedido musical também. E a gente vai atender vocês aqui na 95.3, hein?
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0: família.
1: Eita, nós aí é o som do Chamamé Correntino de Maciel Correia cantando pra vocês, hein? Beleza, gente? 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Bom dia, meu amigo Elidson Cruz da Silva. Tá na sintonia com a galera toda aí. Obrigado pela sintonia, Elidson Cruz da Silva. E toda a galera aí, obrigado pela sintonia. A dona Ivone, né? Mãezona aí do meu amigo Elidson Cruz da Silva. Dona Ivone da Cruz, bora tocar uma música do Renan e Raí pra ela, né? 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Bom dia, bom dia. 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Bora tocar isso daqui, ó. Chorei no Sinal, ao som de Renan e Raí. E na sequência vamos voltar já a fazer o sorteio das cervejas e também do brinde lá da Mel Cosméticos e Presentes. Você que mandou o seu nome, tá participando, fazendo o seu pedido, tá concorrendo já, já tá na roleta do nosso WhatsApp aqui, beleza? 11 horas e 57 minutos.

ouvindo a canção apaixonada, o som de Renan e Raí. Beleza, então tá na sintonia a Daiane. Daiane também já tá concorrendo com a gente aos sorteios aqui na Impact FM nessa manhã gostosa de domingão. Domingão sertanejo, hein, gente? Enquanto você tá acendendo o carvão aí, temperando aquela carne com qualidade, eu vou tocando só os modão aqui, né? Temos sorteando hoje uma caixa de cerveja, oferecimento lá da AL Distribuidora de Bebidas, meu amigo Adão, dona Leonarda, Bianca, bom dia. Estamos sorteando também mais uma caixa de cerveja em nome do Mercado e Conveniência, Atende Tudo, meu amigo Paulinho, toda a galera aí, obrigado pela sintonia. E também um brinde lá da Mel Cosméticos e Presentes, loja 2 da Simpson.

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2: Eita, nós, hein? Beleza legal aí, é o som de Tostão e Guarani, fim de baile na nossa fronteira, fim de baile em Ponta Porã, né? Pra você que mandou mensagem, tá participando comigo, vamos sortear. Mas antes, vamos ler as mensagens que tá chegando aqui. Beto Silva, bom dia, estamos na sintonia aqui no Residencial Ponta Porã 1. Gostaria de participar dos sorteios da cerveja. Meu nome é Bianca Fernandes e José Carlos Alves. Já tá participando também, beleza? É, bom dia.
3: Bom dia, Beto Silva. Aqui é Mário Romeiro, do bairro Jardim Vone. É, toca pra nós, Ciúme Bobo, com Marlon Maciel. Estamos curtindo aqui com a minha família seu programa aqui no bairro Jardim Vone. Tenha um domingo abençoado. Quero participar do sorteio de hoje.
2: Beleza, valeu, Mari. Mari Romeiro tá participando com a gente já, hein? Bom dia, Beto, tudo bem? Estamos ligados na Melhor da Fronteira. Coloca meu nome no sorteio, Nilson Luiz Barbosa, aqui do IP1. Também já está participando com a gente. Como eu comecei, né, dizendo aí, vamos sortear aí para você agora uma caixa de cerveja, oferecimento ali do Mercado e Conveniência. Tem de tudo, né? Mercado e Conveniência tem de tudo. Meu amigo Paulinho, beleza? Bom dia para você, bom dia para a galera. E para você que ganhar essa cerveja agora, para retirar até as 15 horas, tá? Eles estão atendendo lá até as 15 horas. 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Bora sortear uma caixinha de cerveja, então, para você retirar até as 15 horas. Beleza, então? Uma caixa de cerveja sorteando agora, hein? Beleza, já parou a roleta do WhatsApp aqui, já parou. Ouvinte número. Vamos ver certinho aqui. A caixa de cerveja dele é a última aqui, isso mesmo. Ouvinte número 133, meu amigo Fábio. Isso, 133 é o Fábio, ele mandou esse áudio aqui, ó.
4: Bom dia, Beto Silva, é o Fábio, iniciador, quer participar do sorteio. Oferecer a programação para todos que estão ouvindo. Um ótimo domingo a todos. Tá bom?
2: Valeu, valeu, meu amigo Fábio, Residencial Ponta Porã 2. Então, foi o ganhador aí, uma caixa de cerveja, oferecimento do Mercado e Conveniência. Tem de tudo, hein, gente? Agora vamos sortear para vocês um brinde lá da Mel Cosméticos e Presentes, ali na Rua Paraguai, juntamente com a loja número 2 da Simpson Centro Automotivo. Um brinde especial em nome da Simpson e em nome da Mel Cosméticos também. Beleza, então? Pra você que mandou mensagem pra mim, com certeza, hein? Cara participando. Eita, nós, hein? Já parou aqui a roleta do WhatsApp. Número 16, ouvinte número 16, Cláudia Benítez. Cláudia Benítez mandou aqui lá no bairro da Granja, mandou mensagem, né? Escrito aqui, não mandou áudio. Mas a Cláudia Benítez ganhou aí um brinde lá da Mel Cosméticos e Presentes. Estou com essa cerveja na cabeça aqui. Um brinde lá da Mel Cosméticos e Presentes. Beleza? E agora vamos...

sortear mais uma caixa de cerveja, então, Burguesa, uma caixa de cerveja Burguesa 269, oferecimento ali da AL Distribuidora de Bebidas, meu amigo Adão, Dona Leonardo, ali na rua Germano Aleixo, esquina com a rua municipal, ali no bairro Manuel Padial, hein? 679-9210-1272 é o WhatsApp da AL, também o 99227-8380, AL Distribuidora de Bebidas, beleza?

0: Beleza, já parou aqui, hein? Já parou aqui. Ouvinte número 143, Carlos da Silva, é isso? Carlos da Silva, se eu não me engano, ele é funcionário da FK Seriade. Ele mandou esse áudio aqui, ó.
1: Bom dia, Beto Silva. Aqui é o Carlos da Silva, segurança da FK Seriade. Tem que tocar pra nós, vamos chamar a mesão do Marcel Correia aí pra nós. Preço para Aline Rodrigues, pro meu amigo Edson Dutra, aqui da Vila Ferroviária 1.
0: Beleza, Carlos da FK Cereais, então aí. Foi o ganhador da outra caixa de cerveja do meu amigo Adão, da dona Leonarda, ali da AL Distribuidora de Bebidas, hein? Beleza?

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0: linda canção aí, é o som de Alex Ivan. Alex Ivan, né? O Carlos já mandou um áudio aqui pra gente.
1: Opa, meu amigo Beto Silva, tamo junto, aqui é o Carlos da Silva. Olha, onde que fica essa distribuidora aí pra mim pegar a caixinha de cerveja?
0: Beleza, vou te mandar o contato dele pra você no teu WhatsApp aí, meu amigo Carlos, aí você retira com ele. Fala comigo nesse número que eu te passei aí. Beleza, meu amigo? 12:11. Estamos finalizando a nossa programação de hoje. Espero que estejam todos bem, né? Estando todos em família aí. Deus abençoe seu domingo. Domingo da família, domingo dia do Senhor. Se tiver entre os entes queridos aí, dá um abraço na mãezona, dá um abraço no papai. Dá um abraço no teu filho, na esposa, no maridão. Um abraço, às vezes, vale mais que mil palavras, sabia? Um simples abraço. Beleza, meu irmão? Um abraço pra você. Deus abençoe grandemente. Muita saúde, muita paz. Se beber, não dirija. Se dirigir, não beba. Se cuidem. Ótimo domingo. Fronteira querida, que eu amo tanto. Um beijão no coração de vocês. E até quarta-feira no Junto e Misturado, aqui pela mais ouvida da fronteira, pela Impact FM, hein? Beleza, então? 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Beleza, então? 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Essa família linda também, doutora Fanny Penha, Fred Sanches, um bom dia também para Ana Penha. Deus abençoe seu final de semana, meu irmão. Deus abençoe sua família. Tchau, tchau. E até quarta-feira, se Deus quiser. E Nossa Senhora de Aparecida, assim nos permitir, beleza? Manda um abraço para Rosana e o seu esposo Jorge, aqui no Independência. Tá mandado um abraço, então, minha amiga Daiane. Para Rosana e o esposo dela, o Jorge, aí do Jardim Independência. Bom dia. Tchau, tchau. E até quarta-feira, valeu!

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Tem muita gente apaixonada hoje aqui. Tem muita gente que já sofreu por amor hoje aqui. E quem já se arrependeu de ter perdido aquele amor? Se liga nessa história aqui, é pra vocês, vamos lá.

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